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1: 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Não, não, não.
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1: 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Main aja lah. Ya, jatuhnya kalau gitu.